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1: 10 horas em ponto na Saudade FM em Santos. Um mutirão mobilizou centenas de pessoas nesta terça-feira na Vila Criativa, na Vila Nova. A ação seguiu nesta quarta-feira com serviços gratuitos para a população em situação de rua. A iniciativa reúne atendimentos de assistência social, saúde, cidadania e justiça, além de orientação e regularização do cadastro único. Arnold Schwarzenegger voltará a interpretar Conan, o Bárbaro, mais de 40 anos após o filme que marcou a sua carreira em Hollywood. Aos 78 anos, o ator estará em King Conan, continuação direta do longa lançado em 1982. Em entrevista ao site The Arnold Fans, Schwarzenegger disse que o personagem agora será um rei envelhecido, cansado do poder e ameaçado por novos inimigos. Agora 10 e 1, voltamos com Kennedy, Theme for Dying Young.

0: The Cardigans, com Loveful, Joyce Newton, Angel of the Morning, na Saudade FM, quem ouve lembra.
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0: Agora 10h24 e o financiamento de veículos avançou quase 12% no Brasil em abril. Mais de 634 mil unidades foram compradas com crédito, com destaque para os carros zero quilômetro e também motocicletas novas. O Tears for Fears Experience, considerado um dos maiores tributos à dupla britânica na América Latina, se apresenta em Santos no dia 23 de maio. O show acontece às 9 da noite no Clube de Regatas Vasco da Gama, na Ponta da Praia. No repertório, sucessos como Shout e Everybody Wants to Rule the World. Os ingressos podem ser adquiridos em bilheteriaexpress.com.br. 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

0: Dollar, who are you with in the moonlight? Na saudade teve Frank Valley in the Four Seasons, My Eyes Adored You, Gilberto Gil com Extra. Um minutinho para as 11 da noite.
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0: O Coral do Guri São Vicente se apresenta neste sábado, dia 23 de maio, no Museu do Café, no centro de Santos. O concerto começa às 15h e tem entrada gratuita. Sob regência da maestrina convidada Denise Yamaoka, o grupo se apresenta com o programa Música Por Quê, com obras de diferentes estilos e épocas. O repertório reúne canções de Cartola, Alceu Valença, Donga, além de composições de Almeida Prado, Edmundo, Vilani Cortes e também Francisco Mignone. O Guri é um programa de educação musical do governo do estado de São Paulo e já transformou a vida de mais de 1 milhão de jovens em 30 anos de história. O Ministério da Fazenda alerta para um site falso do Desenrola Brasil. Golpistas estão pedindo dados pessoais e pagamentos via Pix para prometer renegociação de dívidas. O governo reforça que o programa não cobra taxas.
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0: Gary Lucas, Hello Stranger. Ana Carolina com Vibe diz Run to Me na Saudade FM, agora 11h27. Você está na maior rádio flashback de todo o Brasil. Continue com a gente, porque tem Olivia Newton-John e muito mais.
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Saudade FM, a rádio que te faz recordar Caetano Veloso com Marina Lima no dueto Nosso Estranho Amor. Também Elton John, Can You Feel the Love Tonight, ilustrando o filme Rei Leão. Também Jasmine Thompson, See You Again. Encerrando a minha programação de hoje, tem Sade com King of Sorrow. Beijo grande da Adriana Lima. Eu agradeço a sua companhia aqui na Saudade FM e o nosso próximo encontro, amanhã 8 da noite, na maior rádio flashback do Brasil.

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1: Áries. Você não está naquela fase adiante da vida em que rapidamente tudo se resolve. Agora as coisas mudaram e o exercício da paciência será muito importante.
2: Touro.
1: Você conta, Taurino, com um astro Marte no seu signo, que oferece mais energia, força, garra. Este mês, ainda, grandes desafios estarão em pauta.
2: Gêmeos.
1: O Sol geminiano ingressou no seu signo. Isso quer dizer que o seu ciclo iniciou. Tempos de renovação e novas possibilidades. Seja flexível.
2: Câncer.
1: Aproveite, canceriano, que os astros benéficos Vênus e Júpiter estão presentes no seu signo. Esteja aberto às novidades que surgirem. Sem fantasias.
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1: Leão.
2: Hoje, leonino, você conta com a lua no seu signo e tende a lhe deixar uma carga emotiva forte. Saiba equilibrar e não se deixe levar facilmente.
1: Virgem.
2: Pequenas vantagens, virginiano, surgirão nesses dias. É pegar ou largar. Você precisa entender que você também merece se dar bem e prosperar.
1: Libra.
2: Se você gosta, libriano, de aprender tudo o que envolve tecnologia e todas essas modernidades do século, esta é a hora de investir para o seu futuro próximo.
1: Escorpião.
2: Hoje, escorpião, é um bom dia para tomar decisões baseadas nas suas impressões, pois poderá não se dar bem. Use a razão e o equilíbrio.
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1: Sagitário.
2: Ainda nesta semana, sagitariano, busque focar sua atenção para o seu trabalho. Determinados itens que precisam ser revisados e aperfeiçoados.
1: Capricórnio.
2: Você está com duas energias distintas agindo, capricorniano. Uma pedindo para que dê uma parada e faça reflexões. E a outra, expandir e se movimentar.
1: Aquário.
2: Nestes próximos dias, aquariano, irão surgir muitas ideias em sua mente e até uma intuição pronunciada. Fique ligado, porque vão lhe auxiliar.
1: Peixes.
2: Seu trabalho, pisciano, é de extrema importância nesta fase da sua vida. Mas existem outros pontos que precisam ser explorados, como o seu lazer.
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0: Luca, Tolentino Filgueiras 80.
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0: Olá, bom dia. Eu sou o Davi Rangel. Um prazer ter você na sintonia. Nós vamos juntos a partir de agora até às 11 da manhã. 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
0: 7:01, Rose de Oliveira, bom dia.
2: Bom dia, Davi, bom dia você ouvinte, tradição, credibilidade, as notícias que acompanham você todos os dias. Daqui da Baixada, um bom dia especial para quem nos acompanha em todos os cantos do Brasil e, por que não, fora do Brasil. Hoje é quinta-feira, dia 21 de maio de 2026. Vamos aos destaques dessa manhã.
0: Lula assina decretos que ampliam regras para Big Techs e combate à violência online.
2: Estrela pede recuperação judicial e cria alerta no mercado de brinquedos.
0: STF determina providências para a extradição de Carla Zambelli da Itália.
2: Mercado imobiliário da Baixada Santista registra queda nas vendas e locações.
0: Defesa de Roberta Luxinger nega repasses a filho do presidente Lula em investigação do INSS.
2: Fique com a gente, participe e siga arroba Conexão Saudade FM.
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0: 7:03, bom dia.
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0: 7:04.
2: Bom dia. O ministro Alexandre de Moraes, do Supremo Tribunal Federal, determinou que o governo federal adote as providências para a extradição da ex-deputada Carla Zambelli da Itália para o Brasil. A decisão foi tomada após a justiça italiana autorizar a entrega da parlamentar às autoridades brasileiras. Carla Zambelli foi condenada pelo STF a 10 anos de prisão em regime inicial fechado pelos crimes de falsidade ideológica e invasão de dispositivo informático. A condenação já transitou em julgado e não cabe mais recurso.
0: O presidente Luiz Inácio Lula da Silva assinou 2 decretos que criam novas regras para a atuação das plataformas digitais no Brasil. Uma das medidas atualiza o Marco Civil da Internet e passa a permitir a responsabilização das Big Techs em alguns casos, mesmo sem a ordem judicial para a remoção do conteúdo. A mudança foi feita após a decisão do Supremo Tribunal Federal, que alterou o entendimento sobre a responsabilidade das plataformas por publicações de terceiros. Outro decreto anunciado pelo governo federal traz medidas de proteção às mulheres contra a violência na internet.
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1: 7:14.
2: O ministro Flávio Dino, do Supremo Tribunal Federal, deu prazo de 48 horas para a Câmara dos Deputados explicar a viagem internacional do deputado Mário Frias. O parlamentar do PL viajou ao Bahrein em uma missão internacional, mas segundo a Câmara, o pedido não foi autorizado. A cobrança ocorre enquanto um oficial de justiça tenta há mais de um mês notificar o deputado em uma ação sobre repasse de emendas parlamentares para ONGs. A Câmara informou ao STF que o endereço cadastrado pelo deputado não é mais utilizado há 2 anos.
1: A Agência Nacional do Petróleo confirmou que o líquido escuro encontrado em uma propriedade no interior do Ceará é petróleo cru. A substância foi descoberta pelo agricultor Cidrônio Moreira, que perfurava o solo em busca de água no município de Tabuleiro do Norte. Segundo a ANP, os testes físico-químicos, eles confirmaram a presença de petróleo na área. O caso chamou a atenção dos técnicos porque o material jorrou de uma profundidade considerada rasa, de cerca de 40 metros. A agência abriu um processo para avaliar o potencial da área e a possibilidade de exploração futura.
2: E mais uma notícia inusitada. Moradores de diferentes cidades da Paraíba descobriram registros inusitados em suas carteiras de trabalho. Pelo menos 3 pessoas aparecem cadastradas como presidente da República em documentos profissionais. É. Os casos foram identificados nos municípios de Sousa, Pilar e Areia. Em Sousa, Orlando Pacheco, que trabalha como guia turístico, possui registro profissional como presidente da República desde 2006. Além disso, ele também aparece cadastrado como agente da Polícia Federal e agente de proteção de aeroportos, mesmo sem exercer essas funções. Situação semelhante ocorreu com Caroline Alcântara em Pilar e Gerson Paulino em Areia, que também tiveram o cargo máximo do Poder Executivo registrado em suas carteiras de trabalho. Os registros são tratados como erros cadastrais no sistema trabalhista.
1: Tudo bem.
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0: 7:20, Jeff Beck and Rod Stewart, People Get Ready.
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0: Atenção motoristas, vamos ao sistema Anchieta Imigrantes, segundo a Ecovias. Anchieta no sentido São Paulo, quilômetros 19 ao 16 e 13 ao 10. Trânsito lento neste momento. Imigrantes, também sentido São Paulo, lento do quilômetro 16 ao 14. A interligação Baixada sentido Anchieta também complicado nesta manhã devido ao alto fluxo de veículos. O esquema em operação é o 5x5. O rodízio no centro expandido de São Paulo, hoje válido para placas final 7 e 8. Nas rodovias Cônego Domênico Rangoni e Padre Manuel da Nóbrega, o trânsito segue normal.
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0: 7:22.
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0: 7:24.
6: PSDB discute lançar o deputado federal Aécio Neves como pré-candidato à presidência da República. A movimentação ganhou força após o desgaste da possível candidatura do senador Flávio Bolsonaro, envolvido nas revelações de conversas com o ex-banqueiro Daniel Vorcaro. Aécio se reuniu com lideranças do Solidariedade, do Cidadania e da cúpula tucana para discutir o cenário eleitoral.
0: Um ranking divulgado pelo Instituto Imazon apontou as cidades brasileiras com a melhor e a pior qualidade de vida em 2026. O levantamento analisou os 5.570 municípios do país e mostrou que as melhores posições continuam concentradas nas regiões Sul e Sudeste. Pelo terceiro ano seguido, Gavião Peixoto, no interior de São Paulo, lidera o ranking nacional. Já a cidade de Santos aparece em 84ª posição, com 69,07 pontos. Na última colocação está o Irimutã, em Roraima.
6: A Ecovias Imigrantes estuda mudanças na operação comboio do sistema Anchieta Imigrantes com a chegada do pedágio Free Flow, previsto para entrar em funcionamento em julho. Segundo a concessionária, um novo modelo já foi apresentado à Artesp e está em fase de projeto. A proposta é manter a segurança viária em casos de neblina intensa, mas sem a necessidade de parada obrigatória dos veículos, como acontece hoje. As praças de pedágio devem ser mantidas temporariamente para garantir a operação durante a transição para o novo sistema.
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1: 7h32.
2: O governo de São Paulo assinou o contrato da parceria público-privada do sistema de travessias hídricas do estado. O projeto prevê a modernização de 14 linhas de transporte aquaviário em diferentes regiões, com investimento de cerca de 2 bilhões e meio de reais. A concessão vai garantir a renovação da infraestrutura da frota que atende aí milhões de passageiros. Segundo o governo, a medida deve facilitar o transporte, impulsionar o turismo e fortalecer a economia de cidades do litoral paulista, da Grande São Paulo e também do Vale do Paraíba. A assinatura do contrato ocorreu na sexta-feira, dia 15.
1: O mercado imobiliário da Baixada Santista registrou desaceleração em abril de 2026. Segundo o levantamento do Cresce SP, as vendas de imóveis usados caíram 18% em relação a março. O setor de locações teve queda ainda maior, com retração de mais de 33%. A pesquisa aponta que os apartamentos continuam sendo os imóveis mais procurados, principalmente unidades de dois dormitórios. Mesmo com a queda nas negociações, imóveis acima de R$ 500 mil lideram as vendas na região.
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0: É, Watermelon Sugar, do Harry Styles.
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3: As travessias litorâneas da Via 742, confirmando, Secretaria de Meio Ambiente, Infraestrutura e Logística, informa que São Sebastião e Ilhabela tem 4 embarcações com 30 minutos em ambos os sentidos. Santos-Guarujá, Santos 15 minutos, Guarujá neste momento apresenta aí 20 minutos de espera com 8 embarcações, Bertioga-Guarujá 20 minutos em ambos os sentidos, 2 embarcações em operação, e a travessia Santos Vicente de Carvalho, que é a travessia de pedestres, tem 12 minutos de espera, tempo estimado, com 3 embarcações em operação.
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6: Bom dia a todos. Segundo a meteorologia, teremos uma quinta-feira com predomínio de céu parcialmente nublado e ainda com possibilidade de chuva em algumas áreas do litoral paulista. As temperaturas hoje oscilam entre a mínima de 18 e a máxima de 22 graus. O vento vai soprar fraco de sudeste e o mar vai ficar agitado em várias praias da Baixada Santista. Muito mais sobre o tempo e muita informação da região você confere no meu portal de notícias www.humbertoperina.news. Vai lá que eu tô te esperando. Por enquanto é só. Logo mais à tarde eu tô de volta.
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1: 7h49.
2: A Estrela, uma das mais tradicionais fabricantes de brinquedos do Brasil, entrou com pedido de recuperação judicial junto com empresas do grupo econômico. O processo foi protocolado na comarca de Três Pontas, em Minas Gerais, e envolve 8 empresas, entre elas a manufatura de brinquedos Estrela, a editora Estrela Cultural e a Estrela Distribuidora de Brinquedos. A empresa é responsável por marcas clássicas, como Banco Imobiliário, Autorama, Falcon, Suzy e Genius, não informou o valor das dívidas.
1: A defesa da empresária Roberta Luxinger informou que ela negou à Polícia Federal ter repassado qualquer valor a Fábio Luiz Lula da Silva, o filho do presidente Lula. Roberta prestou depoimento nesta quarta-feira no inquérito que investiga descontos indevidos bilionários no INSS. Segundo os advogados, a empresária confirmou que tem relação de amizade com o Lulinha e a esposa dele, mas negou qualquer relação financeira. A defesa também afirmou que a Roberta apresentou o careca do INSS a Fábio Luiz em um contexto social e disse temer exploração política no caso.
2: E a Polícia Federal rejeitou a proposta de delação premiada apresentada pelo banqueiro Daniel Vorcaro. Segundo investigadores, o material entregue pela defesa acrescentava poucas informações em relação ao que já havia sido levantado pela PF. A avaliação é de que o acordo poderia beneficiar pessoas próximas ao investigado. Mesmo com a rejeição da Polícia Federal, a Procuradoria-Geral da República ainda pode analisar a proposta de forma independente. Em outra decisão, o Senado aprovou o nome de Otto Lobo, indicado pelo presidente Lula para a presidência da Comissão de Valores Mobiliários, a CVM. Otto Lobo já havia assumido interinamente o comando do órgão e participou de decisões favoráveis a Daniel Vorcaro em processos relacionados ao mercado financeiro.
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1: Agora são 7 horas e 58 minutos.
2: Um estudo publicado na revista científica JAMA Network Open apontou um aumento nas prescrições de ivermectina e benzimidazóis nos Estados Unidos em 2025. Segundo os pesquisadores, o crescimento ocorreu após declarações feitas pelo ator Mel Gibson no podcast Joe Rogan Experience. Na entrevista, o ator afirmou conhecer pessoas com câncer avançado que teriam apresentado melhor após o uso de ivermectina e fenbendazol. Os pesquisadores destacam que as declarações foram baseadas em relatos pessoais e sem comprovação científica. O fenbendazol é um vermífugo de uso veterinário e não é aprovado para tratamento humano em diversos países.
1: O Sebrae SP promove até 29 de maio a semana do MEI 2026 na Baixada Santista. A programação gratuita será realizada das 9 da manhã às 6 da tarde no Escritório Regional de Santos. O evento tem como objetivo capacitar, formalizar e fortalecer os microempreendedores individuais da região. A programação inclui temas como finanças, crédito, tributação, inteligência artificial e parcerias com influenciadores. O evento também terá um mutirão para auxiliar os empreendedores da entrega da declaração anual do MEI, que deve ser feita até o dia 31 de maio. Fique atento.
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0: Atenção motoristas, vamos às ruas e avenidas na cidade de Santos. Olha, o Waze já está informando que nesta manhã de quinta-feira está bem complicado o trânsito na cidade de Santos, hein? Você que acessa ali a Anchieta, Martins Fontes, na entrada de Santos, tudo parado neste momento. O mesmo acontece na região da divisa com a praia, no José Menino, também tudo parado, chegando até o canal 2. A Francisco Glicério, do canal 1 até chegar a Senador Dantas, todo esse trajeto parado devido ao alto fluxo de veículos. O mesmo acontece na Carvalho de Mendonça, entre canal 1 até chegar na costa, também trânsito complicado. Outro ponto com lentidão nesta manhã de quinta-feira, você que circula na Afonso Pena também vai encontrar lentidão. Outro ponto aqui em Santos é a Minas Gerais. Rua Minas Gerais, também é no Boqueirão, ali próximo a Conselheiro Neves, também com pontos de lentidão devido ao alto fluxo de veículos. A Campos Melo, também já lá sentido centro, tudo parado neste exato momento devido ao alto fluxo de veículos nesta manhã de quinta.
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1: 8:20.
2: Um engenheiro de inteligência artificial processou o Google no Reino Unido após ser demitido por criticar o uso de tecnologias da empresa pelo governo de Israel. O ex-funcionário distribuiu panfletos e enviou e-mails no escritório do Google DeepMind em Londres, incentivando a sindicalização e questionando o uso militar das tecnologias da empresa. De origem palestina, o engenheiro afirma que sofreu discriminação e que atuou como denunciante. O Google DeepMind nega as acusações e diz que o funcionário pediu demissão, afirmando que não demite empregados por opiniões ou atividade sindical.
1: Alunos de uma escola municipal de Mongaguá foram dispensados na manhã desta quarta-feira após um vazamento de gás na unidade. Segundo o Corpo de Bombeiros, o problema aconteceu no sistema de gás da escola e foi rapidamente controlado. Ninguém ficou ferido. A prefeitura informou que o vazamento ocorreu durante a troca de um botijão P45 na área externa da escola após o registro travar. A Defesa Civil e bombeiros foram acionados por precaução. E o gás, ele ficou restrito à parte externa da unidade escolar.
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3: Vamos às informações das travessias litorâneas. De acordo com o Departamento Hidroviário, São Sebastião e Ilhabela tem 4 embarcações operando agora com 30 minutos de espera. A travessia de pedestre Santos Vicente de Carvalho tem 12 minutos, é o tempo estimado em ambos os sentidos, com 3 embarcações. Santos Guarujá, 15 minutos de espera em Santos, 20 em Guarujá, com 8 embarcações em operação. E Bertioga Guarujá, 40 minutos, um pouco mais, uma embarcação operando no momento. Informações do Departamento Hidroviário.
4: No sistema Anchieta Imigrantes, Anchieta sentido litoral, quilômetro 59 ao 64, trânsito lento. Ainda na Anchieta, no sentido São Paulo, quilômetros 19 ao 16 e 13 ao 10, o mesmo problema, trânsito lento devido ao alto fluxo de veículos. A Imigrantes sentido capital, do quilômetro 16 ao 14, também com complicações nesta manhã. Interligação Baixada sentido Anchieta, também trânsito lento neste momento. O esquema de operação é o 5x5. O rodízio no Centro Expandido de São Paulo, hoje válido para placas final 7 e 8. Nas rodovias Cônego Domênico Rangoni e Padre Manuel da Nóbrega, o trânsito segue normal.
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3: 8h32.
4: Uma operação do Ministério Público de São Paulo e da Polícia Civil contra a lavagem de dinheiro do PCC prendeu nesta quinta-feira a influenciadora digital e advogada Deolane Bezerra. A investigação também tinha mandado de prisão contra Marcos William Zerbas Camacho, o Marcola, apontado como chefe da facção, que já está preso. Parentes dele também foram alvos da operação. Entre os detidos estão Everton de Souza, conhecido como Player, apontado como operador financeiro da organização, e Paloma Sanches Herbas Camacho, sobrinha de Marcola, localizada em Madrid. A defesa de Deolane informou que ainda está analisando o caso. O advogado de Marcola também afirmou que vai se inteirar dos fatos.
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1: 8h41.
2: E a gente vai falar agora de futebol. Os clubes brasileiros voltaram a campo nessa quinta pelas competições da Conmebol, com jogos decisivos na Libertadores e na Sul-Americana. Pela Libertadores, a gente traz os resultados agora aqui na Saudade. O Palmeiras recebeu o Cerro Porteño, 1-0 para o Cerro Porteño. O Flamengo encarou o Estudiantes, 1-0 para o Flamengo. Santos recebeu o San Lorenzo, 2-2. Vasco e Olímpia, 3-1 para o Olímpia. Fechando aí a rodada, o Red Bull Bragantino visitou o River Plate, 1-1. Bom, e a gente vai falar agora de um assunto preocupante, né? Um edema na panturrilha passou a ser a nova preocupação de Neymar e da comissão técnica da seleção brasileira após a convocação feita por Carlo Ancelotti para a Copa. O Santos não deve se pronunciar oficialmente sobre o caso neste primeiro momento, o que aumentou o clima de apreensão entre torcedores e comissão técnica. A preocupação é que Neymar não tenha condições de disputar os dois amistosos preparatórios antes do Mundial. A tendência é que o jogador não atue mais pelo Santos nesse período e passe a realizar treinamentos separados com foco total na recuperação e também na preparação para a Copa do Mundo.
1: E o Rota 2026 segue aqui pela Saudade com as informações do correspondente Guido Nunes, direto dos Estados Unidos.
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4: Rota 2026 no ar. Eu sou o Guido Nunes e todo dia eu trago para você uma curiosidade de Copa do Mundo para te colocar no clima do Mundial. Sabe quantas seleções já disputaram uma final de Copa do Mundo? Em 22 edições, apenas 13 países. 8 venceram pelo menos uma vez e 5 nunca conseguiram levantar a taça. A Tchecoslováquia disputou 2 finais, em 34 e em 62. Perdeu para a Itália e depois para o Brasil. A Hungria também perdeu 2 edições, em 38 e em 54. A Suécia disputou apenas uma final. Em 58, perdeu por 5-2 para o Brasil, o primeiro título mundial da seleção brasileira. A Croácia chegou na final em 2018 e perdeu para a França. Mas a seleção mais azarada da história das finais de Copa do Mundo é a Holanda. 3 finais, 3 derrotas. Em 74, para a Alemanha Ocidental. Em 78, para a Argentina. E em 2010, para a Espanha. A Holanda está classificada para a Copa de 2026 e sonha com a primeira taça. Faltam 21 dias para a Copa do Mundo de 2026.
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Vai. Glória.

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1: 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Faltando 3 minutos para as 9 horas.
2: Temperatura na marca dos 20 graus.
1: Estes foram alguns destaques desta edição.
2: Lula assina decretos que ampliam regras para Big Techs e combate à violência online.
1: Estrela pede recuperação judicial e cria alerta no mercado de brinquedos.
2: STF determina providências para a extradição de Carla Zambelli da Itália.
1: Mercado imobiliário da Baixada Santista registra queda nas vendas e locações.
2: Defesa de Roberta Luxinger nega repasses a filho do presidente Lula em investigação do INSS. E assim a gente chega ao fim de mais um Conexão Saudade. Continue com a nossa programação, fique ligado em nosso site para estas e outras informações. Nova edição, logo mais, às 5 da tarde.
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0: Vinícius Cantuária, só você. Recordando o ano de 1984.
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0: O ano de 1985. E a Rhythmics, There Must Be an Angel. Também curtimos em nossa programação Fábio Júnior e Bonnie Tyler, Sem Limites para Sonhar. E Simple Red, Wonderland.
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0: A Justiça de Santa Catarina condenou a Chapecoense a indenizar a família do jornalista Giovanni Klein, morto no acidente aéreo de 2016 na Colômbia. A decisão fixou indenização de R$450 mil por danos morais à companheira e aos pais da vítima. O juiz entendeu que o clube teve responsabilidade na contratação do voo da Lamia, que terminou na tragédia com 71 mortes. A sentença aponta que a escolha da companhia aérea foi feita por questões financeiras e destaca que o contrato previa responsabilidade por danos a passageiros. A CT Santos e a Guarda Portuária vão realizar no dia 28 mais uma ação educativa da campanha Maio Amarelo. A mobilização acontece em uma avenida de acesso ao Porto de Santos e terá foco nos motoristas que transportam cargas pela região. A ação vai distribuir folhetos e orientações sobre segurança viária e conscientização no trânsito. O tema da campanha deste ano é: No trânsito, enxergar o outro é salvar vidas.
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2: 9:59.
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0: Saudade FM, eu amo essa rádio. Pet Shop Boys, Go West. Também curtimos em nossa programação Marina Lima, Charme do Mundo.
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0: O ex-ministro Ciro Gomes, ele foi condenado pela Justiça Eleitoral por violência política de gênero contra a prefeita de Crateús, Janaína Farias. A decisão tem relação com declarações feitas por Ciro em 2024, quando a petista assumiu o Senado como suplente de Camilo Santana. Em entrevistas, o ex-ministro fez ofensas à adversária política, utilizando expressões consideradas discriminatórias e misóginas. O processo foi baseado no artigo do Código Eleitoral, que trata de violência política contra mulheres. O presidente Luiz Inácio Lula da Silva, ele lançou o programa Move Aplicativos, voltado para taxistas e motoristas de app em todo o país. A iniciativa prevê 30 bilhões de reais em crédito via BNDES para a compra de veículos novos de até 150 mil reais. Segundo o governo federal, o programa terá juros de até 1% ao mês e prazos facilitados para o pagamento. A expectativa é modernizar a frota e ampliar o acesso ao crédito para profissionais do transporte por aplicativo e taxistas. Atenção, motoristas, você que vai pegar a estrada agora, muita atenção. Estou aqui com o site da Ecovias aberto e tem informações importantes. Sistema Anchieta Imigrantes, na Anchieta no sentido litoral, congestionado do quilômetro 52 ao 64. Na interligação Baixada sentido Anchieta, também trânsito congestionado. Ainda na rodovia Anchieta, só que no sentido São Paulo, trânsito lento dos quilômetros 19 ao 16 e do 12 ao 10. Imigrantes sentido São Paulo, trânsito congestionado do quilômetro 65 ao 62. E na Cônego Domênico Rangoni, sentido capital, também trânsito congestionado do quilômetro 265 ao 270. São 10 horas e 58 minutos. Eu, Davi Rangel, tô de volta amanhã às 7 horas da manhã. Cíntia Moran tá chegando e vai com você até 3 da tarde. Uma ótima quinta-feira para você. Obrigado pela sua audiência. Continue com a gente.
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3: 11:01, muita chuva na Baixada Santista e você na ZYM717, Saudade FM, transmitindo em 99,7 MHz. Cíntia Moran chegando para ficar até às 3. Saudade. E na próxima hora nós vamos ouvir juntos. Você.

11h30 agora, uma ótima quinta-feira pra você. KC and Sunshine Band, Keep It Coming Love e Djavan cantou Samurai. 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

0: É muito bom saber que você tá junto com a gente, ouvindo a programação da Saudade. Skank, Balada do Amor Inabalável. E antes, This Dreams com Heart, canção de 1986. Agora faltando 4 minutos para o meio-dia.
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0: A Prefeitura de Santos realizou a entrega dos prêmios do concurso Luz e Sombra, voltado à fotografia dos cemitérios municipais da cidade. A iniciativa destacou o patrimônio histórico e funerário santista e reuniu participantes e organizadores no Paço Municipal. O concurso recebeu 173 imagens, avaliadas por uma comissão formada por fotógrafos e representantes de projetos culturais. 12 fotografias foram selecionadas para a exposição e o primeiro lugar ficou com Rodrigo Andrade de Freitas, servidor público municipal. Esta semana marca o Dia Nacional de Combate à Cefaleia. Médicos alertam para a importância de investigar dores de cabeça frequentes. Especialistas recomendam que pessoas que tenham 3 ou mais episódios de dor por mês, durante pelo menos 3 meses, procurem avaliação médica. Segundo a Organização Mundial da Saúde, a cefaleia está entre as condições neurológicas mais comuns do mundo e afeta cerca de 40% da população global. Além de estresse ou desidratação, as dores podem estar relacionadas a problemas mais graves, como enxaqueca crônica e aneurisma.
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0: Meio-dia em ponto.
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0: Meio-dia 24, nas ondas da saudade, os Paralamas, a novidade antes Richard Marx e Angelia. 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

0: De 1982, Guilherme Arantes, o melhor vai começar. E antes ouvimos Carly Simon, Why. Faltando 4 minutos para uma.
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0: O bailarino guarujaense Kaique Santana, de 18 anos, conquistou uma bolsa de estudos internacional durante a final do Youth America Grand Prix nos Estados Unidos. Único representante da Baixada Santista na competição, Kaique garantiu vaga no Next Generation Ballet, instituição reconhecida por formar bailarinos para grandes companhias internacionais. A competição foi realizada em Houston, no Texas, e reuniu jovens talentos de diversos países. O bailarino é integrante do Balé Mônica Andrade e conta com o apoio da Prefeitura de Guarujá. A Meta, empresa dona do Facebook, Instagram e WhatsApp, começou a demitir cerca de 8 mil funcionários nesta quarta-feira. Segundo a agência Bloomberg, os cortes fazem parte de uma reestruturação da empresa para priorizar investimentos em inteligência artificial. As demissões representam cerca de 10% da força de trabalho da Big Tech. Até o momento, não há confirmação sobre impactos nas operações da Meta no Brasil.
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0: rádio B-52's Legal Tender e Jason Mraz, 93 Million Miles. Fica com a gente depois do intervalo, mais uma sequência caprichada, ó. Vai ter Quincy Jones, Gilberto Gil, Simple Red, A Cor do Som e muito mais.
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0: companhia. Bruno Mars, That's What I Like. E a cor do som, Abrir a Porta.
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0: Alunos de uma escola municipal de Santos participaram nesta quarta-feira de uma aula especial sobre educação financeira. A atividade faz parte do projeto Poupadores do Futuro, realizado em parceria entre o Ministério da Previdência Social e o IPREV. A ação aconteceu na UME Padre Valdemar Vale Martins, no bairro do Macuco, durante a Semana Nacional da Educação Financeira. As crianças participaram de dinâmicas lúdicas, com cédulas ilustrativas e simulação de leilão, para aprender sobre o consumo consciente e planejamento financeiro. Um levantamento do Observatório das Eleições apontou que 61% dos perfis criados com inteligência artificial para comentar política nas redes não informam que são artificiais. A pesquisa identificou 18 casos de avatares produzidos com IA entre janeiro de 2025 e abril de 2026. Os personagens aparecem como supostos eleitores, influenciadores, apresentadores e comentaristas políticos. O levantamento destaca que as regras do TSE exigem aviso claro quando conteúdos forem produzidos ou manipulados com inteligência artificial.
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0: 5 para as 2, uma boa tarde para você.
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0: E eu espero que você esteja curtindo a programação da saudade tanto quanto eu estou. De 1987, Beto Guedes, Lágrima de Amor. E de 98, Aerosmith, I Don't Want to Miss a Thing. Agora 2h29, já tem mais.
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0: The Living Daylights, ahá, na frequência 99,7 da Saudade, a maior rádio flashback do Brasil. A gente também ouviu Robbie Williams, Phil. Faltando 4 minutos para as 3.
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0: A fabricante dos produtos da marca IP reforçou alerta para que consumidores não utilizem itens suspensos pela Anvisa. A empresa também informou que clientes que já compraram os produtos terão direito a reembolso. A Agência Nacional de Vigilância Sanitária determinou a suspensão imediata da venda de alguns produtos de limpeza da marca após identificar a presença da bactéria Pseudomonas aeruginosa na linha de produção. A medida atinge lava-roupas, lava-louças e desinfetantes com código de lote terminado em número 1. Uma exposição em Nova York tem chamado a atenção ao reunir milhões de páginas de documentos relacionados ao caso Jeffrey Epstein. O espaço, instalado no bairro de Tribeca, recebe o nome de Sala Memorial de Leitura Donald Trump e Jeffrey Epstein. A mostra apresenta arquivos liberados pelo Departamento de Justiça dos Estados Unidos sobre o financista Jeffrey Epstein, condenado por abuso sexual. O projeto foi organizado por uma entidade que defende a transparência pública e o acesso a documentos oficiais. 2h58, Cintia Moran se despedindo por aqui, agradeço a companhia. Tô de volta amanhã às 11 e te espero. Em instantes tem o Thiago Ferraz, linda quinta para você.
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4: 3:03, boa tarde. Esta é a ZYM 717, 99,7 MHz. Esta é a Saudade FM. Muito prazer, eu sou o Thiago Ferraz. Na sua companhia, a partir de agora, vamos juntos até as 8 da noite. E nessa hora você ouve aqui na Saudade. 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

0: 6:30 na saudade, Alicia Bridges com I Love the Nightlife. Ainda George Michael, Pray for Time. Voltamos a 91. Raul Seixas, Metamorfose Ambulante. 3:31, ótima tarde pra você.
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2: 3:33.
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0: 4:03 na saudade. Ótima tarde pra você, Rose Martins com Build. Voltamos a 1988. Essa foi tema da novela Bebê a Bordo. Erasmo Carlos, Minha Superstar. Voltamos a 1981 na maior rádio flashback do Brasil. Agora 4:03.
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0: E a Prefeitura de Santos reinaugurou nesta quinta a unidade Bom Prato Santos 1, no centro histórico da cidade. A cerimônia teve a participação da prefeita em exercício, Audrey Cleis, e da secretária estadual de Desenvolvimento Social, Andressa Rosalém. A nova unidade passa a contar com melhor estrutura para o atendimento de pessoas em situação de vulnerabilidade. O governo do estado investiu R$1,5 milhão em equipamentos, enquanto a prefeitura ficou responsável pela adequação do espaço. E um estudo da Unifesp identificou que o arquipélago de Alcatrazes tem sido utilizado como área de reprodução do tubarão mangona. Os pesquisadores usaram câmeras subaquáticas e registraram o comportamento da espécie que ainda não haviam sido documentados. A pesquisa foi realizada pelo Laboratório de Ecologia e Conservação Marinha do Instituto do Mar da Unifesp, na Baixada Santista. O arquipélago de Alcatrazes é considerado uma das maiores reservas marinhas do sudeste brasileiro.
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0: 4h32 na saudade. A Kind of Magic com Queen. Voltamos a 1985. Marisa Monte, ainda bem. 4h32, uma excelente tarde pra você.
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0: Quem vai pro Cine System? Parabéns pra Mariana Razões França, Miguel Inocêncio Costa, Paulo Aracaki, Sérgio Luiz Diogo, Silvana Fernandes e a Simone Marcelino. Parabéns aí aos contemplados. 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
3: 4h35. Aí.
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0: na saudade, agora 5:02, Gilberto Gil, Vamos Fugir, ainda na sequência, U2, aqui nos 99,7 da Saudade FM. 5:03 agora, excelente tarde.
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2: O seu encontro diário com as principais notícias do Brasil, do mundo, da nossa região. Eu sou Rogi Oliveira, ao meu lado Thiago Ferraz. Vamos aos destaques de hoje.
0: Deolane Bezerra é presa em operação contra a lavagem de dinheiro ligada ao PCC.
2: O governo federal prepara novas regras para Big Techs e uso de inteligência artificial no Brasil.
0: Flávio Dino cobra explicações da Câmara sobre viagem internacional de Mário Frias.
2: Palmeiras perde, Flamengo vence. Brasileiros têm noite decisiva nas competições da Conmebol.
0: Pesquisa alerta que El Niño pode aumentar casos de dengue no Brasil.
2: Estes são alguns destaques desta edição do Conexão. Na sequência, todas as informações. 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
0: A saudade agora 5:06.
2: O ministro do Supremo Tribunal Federal, Flávio Dino, deu prazo para que a Câmara dos Deputados preste esclarecimentos sobre uma viagem internacional do deputado federal Mário Frias, do PL. O parlamentar viajou para Bahrein na última semana para participar de um encontro organizado pela Embaixada do País do Oriente Médio. Flávio Dino solicitou informações sobre os custos da viagem e os objetivos oficiais do deslocamento. A decisão foi tomada após questionamentos sobre o uso de recursos públicos e a finalidade da agenda internacional do deputado.
0: E a Polícia Federal rejeitou a proposta de delação premiada apresentada pelo banqueiro Daniel Vorcaro. Segundo investigadores, o material entregue pela defesa acrescentava poucas informações em relação ao que já havia sido levantado pela PF. A avaliação é de que o acordo poderia beneficiar pessoas próximas ao investigado. Mesmo com a rejeição da Polícia Federal, a Procuradoria-Geral da República ainda pode analisar a proposta de forma independente.
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0: 5:18 na saudade, Pet Shop Boys.
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0: As informações do trânsito para você, ouvinte da saudade, de acordo com o Threads da Ecovias Imigrantes, Anchieta, sentido litoral, com trânsito congestionado dos quilômetros 55 ao 64. Imigrantes, sentido capital, trânsito lento dos quilômetros 58 ao 53. Nos demais trechos, no momento, com trânsito normal.
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6: A Saudade 5:22.
7: Mongaguá realiza neste sábado mais uma aula gratuita de defesa pessoal voltada exclusivamente para mulheres. A atividade acontece às 9 da manhã e tem como objetivo orientar as participantes sobre segurança, percepção de risco e preparo emocional. Segundo a prefeitura, o treinamento busca fortalecer a autonomia feminina e ensinar como agir em situações de vulnerabilidade. Por questões de privacidade e segurança, o local exato da aula será informado apenas às participantes inscritas. As interessadas podem obter informações e realizar inscrição pelo WhatsApp 13 99 158 6569.
6: E a influenciadora Deolane Bezerra foi presa nesta quinta-feira durante a Operação Vênix, realizada pelo Ministério Público de São Paulo e pela Polícia Civil. Segundo as investigações, o esquema teria relação com lavagem de dinheiro ligado ao PCC, utilizando uma transportadora fantasma para movimentar recursos. A apuração começou após a apreensão de bilhetes e manuscritos em um presídio de Presidente Venceslau, no interior paulista, há 7 anos. A justiça determinou o bloqueio de 27 milhões de reais em bens e valores atribuídos à influenciadora.
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1: Na saudade, agora 5:30.
2: A SpaceX, empresa espacial do bilionário Elon Musk, pretende realizar nesta quinta-feira o 12º voo da Starship, considerada a maior nave espacial do mundo. A decolagem sem tripulação está prevista para acontecer na base Starbase do Texas, nos Estados Unidos, por volta das 8:30 da noite, horário de Brasília. Para este teste, a empresa vai utilizar uma versão mais avançada da nave, chamada Starship V3, desenvolvida para futuras missões à Lua e a Marte. A SpaceX também informou que a plataforma de lançamento foi redesenhada para aumentar a segurança e a eficiência das operações.
1: E o governo federal deve publicar nos próximos dias dois decretos para atualizar as regras da atuação das plataformas digitais no Brasil. O primeiro decreto tem como objetivo cumprir uma decisão do Supremo Tribunal Federal que determinou a retirada de conteúdos das redes sociais, mesmo sem ordem judicial, em casos específicos. Com as novas regras, as próprias plataformas passarão a ter responsabilidade maior sobre a remoção de publicações consideradas irregulares ou ilegais. O segundo decreto deve proibir Big Techs de oferecer ferramentas de inteligência artificial para a criação de imagens pornográficas.
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0: A saudade 5:39, Carl Simon.
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0: As informações agora das travessias litorâneas Santos-Guarujá, de acordo com o site da CEMIL, atualmente com 8 balsas e o tempo de espera é de 20 minutos dos dois lados. Guarujá-Bertioga, uma balsa apenas, tempo de espera de 40 minutos. Travessia de pedestre Santos-Vicente de Carvalho, com 3 embarcações e o tempo de espera é de 12 minutos. No litoral norte, São Sebastião-Ilhabela, 7 balsas, com tempo de espera de meia hora. São as informações do site da CEMIL. 20 para 6.
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8: Boa tarde a todos. Segundo a meteorologia, teremos uma sexta-feira com predomínio de céu nublado e chuva durante o dia em várias áreas do litoral paulista. As temperaturas amanhã vão oscilar entre a mínima de 17 e a máxima de 21 graus. O vento vai soprar fraco de sudeste e o mar vai ficar agitado e com risco de ressaca em várias praias da Baixada Santista. Por hora é só, amanhã eu volto com a previsão para o final de semana.
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1: 5h47, os clubes brasileiros voltaram a campo nesta quinta pelas competições da Conmebol, com jogos decisivos na Libertadores e na Sul-Americana. Vamos aos resultados. Palmeiras e Cerro Porteño, 1-0 para o Cerro Porteño. Flamengo e Estudiantes, 1-0 para o Flamengo. Santos e São Lourenço, 2-2. Vasco e Olímpia, 3-1 para o Olímpia. Fechando a rodada, o Red Bull Bragantino visitou o River Plate e empatou em 1-1. Hoje tem Desportivo La Guaira, Independiente Rivadavia, Corinthians e Peñarol e também Universidade Católica e Barcelona Guayaquil pela Libertadores.
2: Um edema na panturrilha passou a ser a nova preocupação de Neymar e da comissão técnica da seleção brasileira após a convocação feita por Carlo Ancelotti. A preocupação é que Neymar não tenha condições de disputar os dois amistosos preparatórios antes da Copa. A tendência é que o jogador não atue mais pelo Santos nesse período e passe a realizar treinamentos separados com foco total na recuperação e na preparação para o Mundial.
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1: Faltando agora 6:03.
2: Pesquisadores apontam que o fenômeno climático El Niño pode aumentar os casos de dengue no Brasil. O estudo foi publicado por pesquisadores da Unicamp em parceria com a USP e o Imperial College de Londres. Segundo especialistas, o aumento das temperaturas e das chuvas cria um ambiente mais favorável para a proliferação do mosquito Aedes aegypti. Os pesquisadores explicam que, com mais mosquitos, a tendência de crescimento no número de casos da doença.
1: E o Conselho Federal de Medicina publicou novas regras para o uso do fenol em procedimentos médicos no Brasil. A substância utilizada em peelings profundos passa a ter normas mais rígidas de segurança, estrutura e atuação profissional. O fenol é um produto químico que pode destruir camadas da pele de forma controlada, mas também pode ser absorvido pelo organismo e causar efeitos graves, principalmente no coração. Segundo as novas regras, procedimentos com fenol só poderão ser realizados por médicos. Pacientes também deverão passar por avaliação individual, realizar exames e assinar termo de consentimento. O conselho alerta que, em aplicações em áreas maiores do corpo, o risco de intoxicação e complicações cardiovasculares aumenta.
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0: Na saudade agora 6:06, Carpenters.
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0: As informações agora do trânsito para você, ouvinte da saudade, às 6:06. Para você que circula em Santos, algumas vias com trânsito bem carregado nesse final de dia. Rua Joaquim Távora, a partir da Senador Feijó, em direção ao Canal 1, com trânsito bem complicado nesse momento. Outro trecho, Rua Carlos Gomes, Canal 1 em Santos, Avenida Rangel Pestana, também com trânsito bem carregado, e na Orla da Praia, Avenida Bartolomeu de Gusmão, no sentido São Vicente, com trânsito lento nesse momento. Agora 6:06.
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0: 6:08.
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1: 6:18 e a Câmara Municipal de São Paulo aprovou em primeiro turno um projeto de lei que permite a internação involuntária e compulsória de dependentes químicos. Pela proposta, o procedimento só poderá ser realizado em unidades de saúde ou hospitais gerais da capital paulista. A internação deverá ser autorizada por um médico com registro no Conselho Regional de Medicina do Estado de São Paulo. O texto também determina que o Ministério Público seja informado em até 72 horas sobre os motivos da internação com a apresentação dos laudos médicos.
2: O INSS começa a pagar na próxima segunda-feira, dia 25, a segunda parcela do 13º salário para aposentados e pensionistas. A primeira parcela já havia sido adiantada e foi paga entre o fim de abril e o começo de maio, junto com o benefício mensal. Além de aposentados e pensionistas, também têm direito ao abono segurados que recebem auxílio por incapacidade temporária, auxílio acidente, auxílio reclusão e salário maternidade. O pagamento segue o calendário oficial do INSS, conforme o número final do benefício.
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0: Muita saudade, agora 6h26, os Paralamas do Sucesso.
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0: Mais uma vez as informações das travessias litorâneas para você ouvinte aqui da Saudade FM. 6h26, de acordo com o site da CEMIL, Santos Guarujá com 8 balsas e o tempo de espera é de 20 minutos. Travessia Guarujá-Bertioga, uma balsa, tempo de espera de 40 minutos. Travessia de pedestres, Santos Vicente de Carvalho, 3 embarcações, tempo de espera de 12 minutos. No litoral norte, 7 balsas, São Sebastião e Ilhabela, e o tempo de espera é de 30 minutos. 6h26, agora as estradas, de acordo com o Threads da Ecovias Imigrantes, neste momento em vigor para você ouvinte da Saudade, Anchieta sentido litoral, trânsito congestionado, dos quilômetros 55 ao 64,5. Imigrantes sentido capital, trânsito lento, dos 59 ao 46, e sentido litoral, trânsito também lento pela Imigrantes, dos 66 ao 70. Rodovia Padre Manuel da Nóbrega, sentido São Paulo, também com trânsito lento, dos quilômetros 270 ao 274. Nos demais trechos, no momento, com trânsito normal.
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3: 6:28.
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1: 6h37, segue para análise do Senado um projeto de lei que autoriza a redução dos limites de uma floresta nacional localizada no Pará. A matéria foi aprovada pela Câmara dos Deputados e tem como principal objetivo liberar a passagem da Ferrogrão, a ferrovia considerada estratégica para o escoamento da produção agrícola brasileira. Para viabilizar a obra, o texto prevê que cerca de 30% da área atualmente protegida seja transformada em área de proteção ambiental com regras diferentes de conservação.
2: E um exemplo de superação para a gente encerrar a edição de hoje do Conexão. Aos 102 anos, o australiano Dean Symes virou exemplo de superação e inclusão ao ensinar informática e inteligência artificial para idosos. Depois de comprar o primeiro computador aos 80 anos e enfrentar dificuldades com a tecnologia, ele decidiu estudar e passou a ajudar pessoas da mesma idade a usarem celulares, aplicativos, internet e ferramentas digitais. A história mostra que nunca é tarde para aprender, se adaptar e manter a independência em um mundo cada vez mais conectado.
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0: Na saudade, faltando agora 10 minutos para 7, Glória Gaynor.
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0: Na Saudade, agora 6h53, temperatura na marca dos 18 graus.
9: Estes foram alguns destaques de hoje.
0: Deolane Bezerra é presa em operação contra a lavagem de dinheiro ligada ao PCC.
9: O governo federal prepara novas regras para Big Techs e uso de inteligência artificial no Brasil.
0: Flávio Dino cobra explicações da Câmara sobre viagem internacional de Mário Frias.
9: Palmeiras perde, Flamengo vence e brasileiros têm noite decisiva nas competições da Conmebol.
0: Pesquisa alerta que El Niño pode aumentar casos de dengue no Brasil.
9: E assim a gente chega ao fim de mais um Conexão Saudade.
0: Continue com a nossa programação e fique ligado em nosso site para estas e outras informações.
9: Nova edição amanhã às 7 da manhã.
0: Uma excelente noite para você e até lá.
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7h20, ótima noite pra você, Zero e Paulo Ricardo, Agora Eu Sei, voltamos a 85, aqui na maior rádio flashback do Brasil. Essa é a saudade, muito obrigado pela sua audiência aqui nos 99,7. Te convido a acessar o nosso site, saudadefm.com.br. Agora 7h21, excelente noite.

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0: 8 horas em ponto aqui na Saudade. Jojo, Too Little, Too Late. Ainda Heart Alone aqui nos 99,7 da Saudade. 8 horas em ponto. Eu, Thiago Ferraz, fico por aqui. Na sequência tem a Adriana Lima. A gente se fala amanhã às 3 da tarde aqui na maior rádio Flashback do Brasil. Ótima noite pra você.
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11: Uma excelente noite para você, 8 horas e 3 minutos. Você está na Saudade FM ZYM 717,99,7 MHz. Eu sou Adriana Lima, fico com você até a meia-noite. Bruno Mars abre a minha programação de hoje.
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0: Ana Carolina com Garganta, Alanis Morissette, King of Pain, também Coldplay com The Scientist, na Saudade FM, a rádio que te faz recordar. 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

0: Chicago, If You Leave Me Now, clássico da década de 70 na Saudade FM. Após o intervalo, tem a veiculação obrigatória da Voz do Brasil. Às 22 horas eu volto com a nossa programação musical que continua lá no nosso player online. 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